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cuidado que pode ser tarde demais. Fala pra ele, eu já cansei de falar pra ele isso aí. Deixa ele aí, uma hora ele vai entender. Vamos dar outra dica pra ele, ó.

0: Gratidão!
1: E Guilherme Benon!
2: Obrigado, gente.
1: Obrigado, gente. Coisa linda.
3: Senhoras e senhores, uma salva de palmas para Guilherme Benuto.
0: Muito obrigado.
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5: Na Jovem 931.
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5: Na Jovem 934.
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2: Na Jovem 10 e 5. 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
5: Na Jovem 10:37.
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2: Na Jovem 10:46.

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1: Na Jovem FM, 11 horas.

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Na Jovem, 1:31.

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1: Na Jovem FM 4:40.

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1: Na Jovem FM 6:14.

pátio do rei Uzias, Isaías e o Senhor assentado em um alto e sublime trono. E os serafins clamavam uns para os outros, que eles diziam: Santo, Santo, Santo é o Senhor dos exércitos, toda a terra está cheia.

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1: na Jovem FM 6:33.
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1: Na Jovem FM, 6h47.
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2: 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Bom dia.
5: Bom dia.

Bom dia, bom dia, bom dia, com alegria. Está no ar mais um programa Hora do Rei Roberto Carlos. Hoje é domingo, dia 13 de agosto, de setembro, né, desculpa, de 2026, né? É, todo o romantismo do rei em forma de música para você, amigo ouvinte. A direção geral é de Ayrson Costa. Na mesa de áudio, nosso companheiro Wagner Brown. Vamos à nossa primeira sequência romântica do programa. 7 horas e 1 minutinho.

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0: Fala aí, Paulo Marinho.
1: 7:39, estamos de volta aí depois da sequência romântica do Rei Roberto Carlos, de 7 às 7:30, né? Hoje, na estreia aqui do novo estúdio da Jovem FM, né? Um estúdio mais, né, aconchegante, mais bonito, né? Nossos ouvintes, né, recebendo essa transmissão maravilhosa aí, um som também muito especial hoje, tá certo? Já está por aqui o nosso amigo Charleson do Brasil, que daqui a pouquinho vai apresentar o programa Domingão da Galera, né? Logo na sequência aí do programa Espírita Renascer, o Charleston chega aí com a sua irreverência, a sua alegria, né? Para apresentar para os seus ouvintes aí o Domingão da Galera. 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Olha, mandando um abraço aí, já sempre ligado com a gente, o nosso ouvinte Carlos Moura. Um abração, carinho aí pela audiência, né, com toda a família, como sempre, tomando aquele café da manhã, ouvindo o programa Hora do Rei. Meu amigo Mário Benayon, lá em Almerim, na sua fazenda lá, tomando café da manhã também, né? Um bonito, né, amanhecer lá, né, o pôr do sol, lá em Almerim. Mário Benayon, muito obrigado aí, meu querido, né? É, quem tá ligado também com a gente, né? Aqui em Neópolis, meu amigo Augusto, né? Ah, no bairro aqui de Neópolis, né? Lá no seu sítio também, ligado aqui com a gente, tá bom? Meu amigo e um dos colaboradores da Rádio Jovem, Paulo Donizete, São Paulo, lá no bairro de Sampa, né? Bom dia, Paulão, tudo bom? Estamos esperando você aqui já para a nossa festa maior dos paraenses, que é o Círio de Nossa Senhora de Nazaré, no mês de outubro. Tá bom, Paulão? Estamos te aguardando já aqui. Um abração para você aí, tá bom? 7:42, tá certo? Você ligado aí no bairro da Liberdade, Taiaçuí, né?

da Agridesp, né? Todo mundo ligado aí com a gente. O nosso muito obrigado pela essa audiência maravilhosa de todos os domingos aqui do programa A Hora do Rei, tá certo? É, já são 7h42, né? Vamos mais de música aí, Wagner, a nossa seleção musical, né? Os nossos fãs de Roberto Carlos, porque a hora é do rei.

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1: São 8 horas pontualmente, né? Você tá ligado aqui na Jovem FM, programa Hora do Rei, Roberto Carlos e seus convidados, tá? 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São 8 horas e 12 minutinhos, tá certo? É, daqui a pouquinho a nossa sequência, convidados do rei, hoje o cantor Raul Seixas, né? Grande Raul Seixas, com as suas grandes canções, né? Lindas as canções do Raul Seixas, hoje intercalando aí com o rei Roberto Carlos, tá certo? Daqui a pouquinho, logo após o nosso bloco de apoio cultural. 8 horas e 12 minutinhos.
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11: 8:09. Olha, um abraço aí pra Heloísa, Bel, João, lá em... E Cora-se ligado aqui com a gente, né? Escutando o programa A Hora do Rei, Roberto Carlos, e tomando aquele cafezinho gostoso aí. O João pediu aqui uma música do Paulo Marinho, mas não dá para tocar aqui, não é convidado do rei, né? Mas o chat do Brasil, que já está aqui no estúdio, né? Vai tocar daqui a pouquinho, né? Uma música aí do Paulo Marinho para você, tá bom, João? É, no Domingão da Galera, de 10 ao meio-dia, tá certo? Você pode participar pelo 980-50-7115, 980-50-7115, tá certo? São 8:10, né? Vamos iniciar agora a sequência Convidados do Rei, hoje o cantor Raul Seixas, meio a meio aí com o rei Roberto Carlos.
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2: 8:33, você está curtindo aí Raul Seixas, né? Grande Raul Seixas aí, hoje, meio a meio aí com o rei Roberto Carlos, tá certo? 8:33, né? Quero mandar um abraço aí para a locutora Lucica e família, né? Dona Lurdinha, né? Na colônia Chicana, ligado aqui com a gente em Santa Bárbara, tá bom? Um abração e obrigado aí pela audiência maravilhosa de vocês, tá bom? Olha, ligado aqui com a gente também, né? A Jose Daniele, como não poderia deixar de faltar, todos os domingos, né? A galera lá da Cidade Nova 6, lá na WE90, o Marcílio, né? Da Luz, o Paulo, né? E ali tem a clone da... na clone, a sósia, né? Da Cibele Black, rapaz, mas é igual mesmo, né? Parecida com Cibele Black. Não mandou o nome aí da sósia da Cibele Black, né? Mas obrigado aí pela audiência, muito parecida mesmo. Alô, Cibele, fala aí, Cibele Black, né? Daqui a pouquinho a participação especial da Cibele Black. Hoje ela não está aqui no estúdio, ela vai entrar ao vivo, está fazendo a sua turnê, né? Com muito show por aí. Teve show ontem, sexta, daqui a pouquinho está cantando também. E ela vai dar a agenda dela para vocês aí, né? E daqui a pouquinho também, olha, Paulo Marinho, né? Charles do Brasil e Risa Nunes, lá no sítio do Zezinho, ali no Taiaçuí, tá bom? Na primeira ponte, logo passando a igrejinha, sítio do Zezinho, Risa Nunes, grande Risa Nunes, grande cantora, né? Paulo Marinho, da Rádio Jovem e Charles do Brasil. Logo após, 1 da tarde, né? Tá lá o grande show aí da apresentação. É uma festa privada lá, né? No sítio do Zezinho. Ah, o Marcílio mandou o nome aqui. É da Lene, né? Que é a sósia da Cibele Black. Vou mandar pra Cibele lá a foto da sósia dela, tá bom? Obrigado, Lene, aí pela audiência. Um abração. 8:35. Prepara a Cibele aí para entrar no ar também. Tá no ar, Cibele já? Tá na linha?

0: ligado aqui na Jovem FM, programa Hora do Rei, Roberto Carlos e seus convidados, hoje o cantor Raul Seixas, né? 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Tá certo? Tá bom aqui. Alô, Cibele, bom dia!
1: Bom dia!
0: Bom dia, bom dia, com alegria!
1: Muito bom dia! Bom dia, meu amigo Wagner Brum. Bom dia pra você também, toda a galera que tá ligadinha hoje no programa Hora do Rei. Não estou hoje, mas não estou pessoalmente, mas estou ao vivo aqui falando com vocês, né? Daqui a pouco eu também me preparo para o show que vai ter aqui no Viver Melhor. Já a galera está esperando também um evento privado, também fechado. Senão hoje também estaria lá, né? Com o Paulo Marinho, com o Teassumi, mas infelizmente não vai dar. Mas deixa para a próxima, com certeza vai ter outras oportunidades aí pra gente, com certeza, estar tá também fazendo aquela festa juntos. E hoje também vai estar presente, como Paulo Marinho falou, Misa Nunes, Charles do Brasil, grande cantora também, Benedidense, vai estar tá também fazendo esse show hoje aí, até assim, no sítio do Zezinho, não é isso, Paulo?
0: Isso, sítio.
1: Grande cantora também, Benedidense, vai estar tá também fazendo esse show hoje aí, até assim, no sítio

0: lá o pessoal da torcida, se eu não me engano, é do Flamengo. Não sei se é 5 anos ou 6 anos deles lá, é a confraternização do Remo, mais Flamengo, que é a torcida organizada deles, né? Aí Sibeli Black vai estar lá hoje também fazendo aquele show a partir das 2h30 da tarde. Eu já tenho que estar por lá.
1: Tá
0: Desde
1: certo.
0: já eu agradeço. E falando em festa, né, em Palmarinha, nosso segundo baile dos artistas agora no dia 18 de outubro, mês que vem. Tá dando o que falar. A galera já está procurando as pulseiras, né? A partir de R$ 15 a pulseira na sua entrada. Você tem que apresentar essa pulseira lá. Então aproveite. As pulseiras já estão disponíveis a partir de R$ 15. Você pode ligar aí para a rádio. Paulo Marinho vai dar o número. Ou pode ligar para o meu número pessoal, que é o 98543-5945. Com a presença de vários cantores locais, né, a comitiva da Rádio Jovem FM, agradecer ao Enzo Costa pela parceria também. E dizer que vai estar também presente a cantora Nuninha Odalisca do Brega, né, uma das convidadas especiais para estar com a gente. Murilo Maia, ex-Pantera, vai estar o Jonas,
1: Muita
0: vai
1: gente
0: estar uma
1: boa aí
0: galera muito
1: cantando,
0: top, viu?
1: isso.
0: Isso, muitos cantores já conhecidos vão estar presentes no nosso baile, então se prepare você para dançar no dia 18 de outubro. Fica localizado lá o evento, né, lá no Sítio do Nouro, né, Sítio do Nouro, aqui no Maguari, toda a galera conhece, a partir das 10 horas da manhã. Então não esqueça, viu? Não marque compromisso. Vai lá com a gente curtir esse evento. E Paulo, eu
1: Oi,
0: vou liberar.
1: sim.
0: Eu vou liberar 5 pulseiras para você sortear aí para os ouvintes, tá?
1: Tá certo. Então já pode ligar
0: Aí a pessoa
1: 9
0: que ligar, pode
1: 80
0: ligar.
1: 50 7115. 9 80 50 7115, tá certo? Vamos
0: Isso,
1: fazer
0: gente.
1: o
0: Então
1: sorteio.
0: mande. Você pode ligar ou mandar o WhatsApp. Eu quero participar do baile. Somente isso. As 5 primeiras pessoas que
1: Tá
0: ligarem
1: certo.
0: já vão ganhar a pulseira.
1: Se não der, também
0: Obrigada,
1: pode
0: meu
1: ligar
0: amigo.
1: para o programa do Chatson do Brasil daqui a pouquinho, né? Ele faz o sorteio
0: Pronto,
1: também
0: também
1: aí,
0: para mim
1: né?
0: do chat.
1: Ligue 980
0: Sim.
1: 50 7115 para o programa Domingão da Galera daqui a pouco, né? Logo após o programa Espírita Renascer, o programa do Chaves, você pode participar também. Tá bom, Sibeli?
0: Isso. Mas valendo agora no seu programa. Então a
1: Isso,
0: pessoa pode
1: exatamente.
0: começar a ligar agora. Já
1: Isso, valeu.
0: começou o programa do Paulo Marinho e quem não ligar e conseguir no programa do chat já ganha também a pulseira. Os
1: Isso,
0: cinco
1: exatamente.
0: primeiros,
1: Tá
0: tá? Que
1: certo.
0: ligarem. Obrigada, meu amigo.
1: Valeu, bom show pra você. Olha,
0: Tamo
1: Sibeli,
0: junto.
1: o Marcílio lá da Cidade
0: Oi.
1: Nova, Josi Daniele, né? E a Dalu
0: Sim.
1: estão sempre ouvindo o programa nosso. Mandaram a foto aqui. Vou mandar pra você de uma sósia
0: Tá.
1: sua que tá lá, a Lene, né? Tá escutando o programa e mandaram a foto dela. Vou te mandar aí. Realmente
0: Olha,
1: muito
0: tá
1: parecida, tá
0: bom.
1: bom?
0: Manda aí para mim, um abraço aí para a galera aí da Cidade Nova. Vem
1: Isso.
0: pro nosso baile, viu, gente?
1: Pra
0: A gente está
1: Lene,
0: aguardando vocês.
1: né? Que
0: Um
1: é a sua
0: abraço.
1: sósia lá. Valeu.
0: Um
1: 8.
0: abraço, Lene, minha sócia.
1: Obrigado, Sibeli, pela
0: Um abraço.
1: participação. 8
0: Até
1: horas e
0: amanhã.
1: 41 minutinhos, né? Ligado aqui na Jovem FM, no programa Hora do Rei, Roberto Carlos, o grande campeão de audiência no horário. 8h41, vamos de música que a hora é do rei.

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1: Alô, Marcílio, olha aí a sua música, meu querido. 8:47.

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1: 8:57. Olha aí, tá valendo 980-50-7115. Ah, pra você ganhar, né? Participar do sorteio de 5 pulseirinhas, tá? Pra entrar no baile dos artistas dia 18 de outubro, tá bom? No meu programa e no programa do Charles daqui a pouquinho, tá? No Domingão da Galera, de 10 ao meio-dia, você pode ligar e participar 980-50-7115. Para ganhar aí, participar do sorteio, né? Para receber aí a sua pulseira para o ingresso do baile dos artistas, tá bom? Renato Marinho ligado aqui com a gente, né? De Jeca. Olha essa foto aí do teu perfil, hein, cara? Tá. Ficou bacana mesmo, hein, Renato? Um abração aí, tá bom? É uma rejuvenescida, né? Um pouquinho só, né? E tá mais gordinho também, né? Renato, tá bom? Olha aí, José e o Demar ligado aqui com a gente lá em Belém, né? Bairro da Cidade Velha, nosso colaborador. Obrigado, Paulão. Paulo Donizete, lá em São Paulo, né? Ligado aqui com a gente lá no bairro de Sampa. O galã de Sampa, né? Que já está arrumando as malas para vir participar da nossa maior festa, que é o Círio de Nossa Senhora de Nazaré. Tá bom, Paulão? Um abração aí, um bom domingo pra você também. Vamos ver quem tá mais ligado aqui, né? É o nosso diretor Aizon Costa, né? Ligado aqui, ouvindo o programa. Olha, o novo estúdio aqui tá top, viu, meu querido? Obrigado aí pela... Ele mandou dizer aqui que ainda falta ainda umas coisas aqui, né? Os adesivos, né? Pra ficar mais top ainda. Valeu, Aizon. Obrigado aí pela audiência. Um bom domingo a todos. Bem, gente, estamos chegando. Alô, Luiz Ron, né? Banda Bundas, também ligado aqui com a gente. Grande artista aí que participou do show da Morena do Arrocha, né? Foi, quando foi, Charles? Na sexta, né? Na sexta-feira, tá certo? O nosso Luiz Ron participando lá do baile da live da Morena do Arrocha. Um abraço, Luiz Bunda, pra você. Obrigado, o Luiz Ron, da Banda Bunda, tá bom? Obrigado aí pela sua participação. 8:59. Estamos chegando ao final do programa Hora do Rei. Roberto Carlos, domingo que vem estaremos de volta, se Deus assim o permitir. Um beijo no coração.
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1: Bom dia a todos neste maravilhoso domingo, né? Aqui na nossa cidade maravilhosa de Benevides. Hoje no nosso momento espírita, né? Nós vamos falar aqui sobre a candeia, sobre o alqueire. Por que Jesus fala por parábolas? Está lá no capítulo 24 do livro dos Espíritos, do Evangelho segundo o Espiritismo. Aqui quem vos fala é o José Adelson. Hoje estou sem a presença do nosso grandioso amigo Queiroz, que me abandonou hoje, né? Que está hoje recebendo a filha querida dele em casa para ter um momento em família. Desde já um abraço, meu querido amigo Queiroz e todos os nossos irmãos. E vamos nos presentear com a leitura do livro, né, Evangelho segundo o Espiritismo, que fala desta candeia sobre o alqueire. Por que Jesus fala por essas palavras? Aqui cabe duas menções. Primeiro, né? O significado da palavra candeia, que era um utensílio, um pequeno objeto que era utilizado para iluminar na antiguidade. E alqueire é uma palavra que vem do árabe, que serve para medida, né, para medir terras. E, então nós temos um que fornece a luz e outro que serve para medir, né? Então por que que Jesus vai falar sobre essas parábolas? Vamos ver o que nos diz o livro. No primeiro momento, não se acende uma candeia para colocá-la sobre um alqueire, mas coloca-na sobre um candeeiro, a fim de que ela clareie todos aqueles que estão na casa. Isso segundo Mateus capítulo 5, versículo 15. Né? Não há ninguém que, depois de ter acendido uma candeia, a cubra com um vaso ou a coloque sobre uma cama, mas a põe sobre o candeeiro, a fim de que aqueles que entrem vejam a luz, porque não há nada de secreto que não deva ser descoberto, nem nada de oculto que não deva ser conhecido e manifesta-se publicamente. Isso foi dito por São Lucas, está no capítulo 8, versículo 16 e 17. Os seus discípulos de Jesus, se aproximando, disseram: por que falais por parábolas? E Jesus lhe respondeu, dizendo: porque para vós foi dado o conhecer os mistérios do reino dos céus, mas para eles não foi dado. Eu lhes falo por parábolas, porque vendo não vereis, e escutando não ouvem, nem compreendem. E a profecia de Isaías se cumprirá neles quando disse: vós escuteis com vossos ouvidos e não ouvireis, olhareis com vossos olhos e não vereis, porque o coração desse povo está entorpecido e seus ouvidos tornarão-se surdos, e eles fecharão seus olhos de medo, que seus olhos não verão, que seus ouvidos não ouçam e que seu coração não compreenda, e que, estando convertido, eu não os cure. Está lá em São Mateus capítulo 13, versículo de 10 a 15. Aí já estamos, né, observando as incursões de Jesus sobre a questão do entendimento e da compreensão das parábolas. E ele continua dizendo: admira-se de Jesus de dizer que não é, que não deve colocar a luz sobre o alqueire, enquanto que ele mesmo oculta sem cessar o sentido de suas palavras sobre o véu da alegoria, que não pode ser compreendido por todos. E Jesus, ele acaba se explicando, né, dizendo aos seus discípulos: eu lhe falo por parábola porque não estão no estado de compreender certas coisas. Vêm, olham, ouvem e não compreendem. Então, dizer tudo seria, pois, inútil ao momento, pois vós, vos digo que vós é dado a compreender esses mistérios, a tratar, pois, o povo como se faz com crianças, cujas ideias não estão ainda desenvolvidas. Vejam a expertise de Jesus, né? Falou em parábolas porque ele dizia que o povo ainda estava como criança. E acredito que muitos ainda hoje continuam ainda no estágio de criança, na fase de criança, para não compreender muitas das coisas que Jesus fala, ou falou e ensinou, né, a gente na prática, né? Então ele continua dizendo: não se deve colocar a candeia sobre o alqueire, mas sobre o candeeiro, a fim de que todos aqueles que entrem possam vê-la. Não significa que é preciso inconsideravelmente revelar todas as coisas, todos os ensinamentos. Deve ser proporcional. Observem bem, escutem bem aí o que Jesus disse. Incondicionalmente deve-se revelar as coisas, os ensinamentos, proporcionalmente à inteligência daquele a quem é dirigido. Porque há pessoas a quem a luz muito viva ofusca sem esclarecê-la. Veja, você tem que estar a um certo nível, grau de inteligência, de clareza, porque senão você pode estar ali falando naquele momento, é como se fosse um professor, que é um letrado, ele é um doutor, ele é um PhD, mas ele não alcança os seus alunos. Ele fala de tal forma em que seus alunos não o compreendam. Então você tem que falar, ele vai ter que se adequar ao nível dos alunos e falar aquele nível que os alunos possam entender. Não adianta ter o devido conhecimento se você não sabe transmiti-lo ao nível daquelas pessoas de compreensão. Então aí Jesus vem usando esse ensinamento, né, dentro desta proporção de inteligência das pessoas daquele momento. De inteligência não, de compreensão das pessoas daquele momento, né? E ele continua dizendo: ocorre o mesmo com os homens em geral, com os indivíduos. As gerações têm sua infância, sua juventude e sua idade madura. Cada coisa deve vir a seu tempo. E o grão semeado fora da época não frutifica. Mas o que a prudência manda ocultar momentaneamente deve cedo ou tarde ser descoberto. Porque chegado a um certo grau de desenvolvimento, os homens procuram eles mesmos a luz viva. A obscuridade lhes pesa, já não é mais o que eles querem. Tendo Deus lhe dado a inteligência para compreender e para se guiar nas coisas da terra e do céu, querem raciocinar sua fé, e é então que não se deve colocar a candeia sobre o alqueire, porque sem a luz da razão, a fé se enfraquece. Está no capítulo 19, número 7. Vejam como são frases, né, que levam a gente a pensar. A fé é então que não se deve ser colocado a candeia sobre o alqueire, porque sem a luz da razão, a fé se enfraquece, né? Como é que eu vou ter fé, uma fé sem ter a razão? Como é que eu já vi pessoas dizendo assim, não, porque eu preciso ganhar isso, eu preciso ser rico, eu espero que Deus me dê isso, que Deus me dê aquilo, porque eu tenho fé que Ele, só Ele pode me dar tudo o que eu quero. Mas será que essa fé dele foi raciocinada? Será que ele pensou no seu irmão? Porque uma das máximas de Jesus é, né? Dos grandiosos e únicos ensinamentos dele para que a gente possa guardar no nosso coração. Amai o teu próximo como a ti mesmo. Amai o teu irmão. Será que o meu pedido da minha fé vai ferir o meu irmão? Vai ferir o meu próximo? Será que isso não vai trazer uma licença para o meu irmão? Porque às vezes a gente diz, eu quero tal coisa, mas a gente não para para pensar se aquilo é realmente o que a gente deseja, se é realmente o que a gente necessita, né? Aí tem muitas pessoas que perdem a sua fé por não ver aquilo acontecendo. Mas, como diz o livro, e Jesus falou, a fé ela tem que ser raciocinada, ela tem que estar à luz da razão. Mas esta luz, a gente também tem que entender que a gente ainda não compreende toda essa luz. Então, né, devemos fazer as nossas ações, os nossos pensamentos, os nossos desejos em cima desta razão, em cima desta fé controlada, desde que esta fé não prejudique ninguém. Então a fé ela está condicionada a minha razão de não ver a machucar o meu irmão, ok? E aí continua Jesus dizendo, em sua previdência, sabedoria, né, nos revela as verdades, se não gradualmente. Sempre há medida que a humanidade está madura para recebê-la, elas a mantêm em reserva, e não sobre o alqueire, mas os homens que estão na posse delas as ocultam a maior parte do tempo ao vulgo com a intenção de o dominar. São eles que colocam verdadeiramente a luz sobre o alqueire. Foi assim que todas as religiões tiveram seus mistérios, cujo exame interditaram, mas ao passo que essas religiões permaneciam atrasadas. A ciência e a inteligência caminharam e rasgaram o véu misterioso, o vulgo tornando adulto quis penetrar o fundo das coisas, e então rejeitou de sua fé o que era contrário à observação. Vejamos aí que a nossa humanidade, né, muitas pessoas que tinham um determinado conhecimento no passado usaram de má fé para controlar a sociedade, e a gente tem N's, né, explicações, situações que ocorreram, que os homens da fé controlaram a sociedade a partir deste conhecimento. E tem muitos ainda que controlam hoje, que guiam cegos, né, aí nas diversas religiões. Mas Jesus disse que cada momento em que você se instrui, né, por isso a palavra instruir-vos é necessário, conhecer para que você não seja controlado e dominado. E dentro desta visão, quanto mais você conhece, mais você será livre. E aí você será capaz de enxergar e ouvir claramente o que Jesus quis ensinar. E que o nosso universo nos direciona a todo e qualquer momento a nossa aprendizagem. A gente olha as pessoas na rua, vê pessoas dizendo alguns acontecimentos e diz, ah, não foi o acaso. E a gente sabe que não existe o acaso. O universo ele está a todo momento trabalhando, né, para a nossa evolução. Então, tudo que acontece tem um porquê na nossa vida. E a gente precisa deste esclarecimento, principalmente para poder coordenar as nossas ações e as nossas atitudes no decorrer do dia, do nosso momento de aprendizagem, né? Para que não haja mistérios absolutos. Como Jesus disse, Jesus está com a verdade, né? Sempre está com a verdade. E ele disse que não há nada de secreto que não deva ser conhecido. Tudo que está oculto será revelado. Mas quando? Um dia. É o que o homem não pode ainda compreender na terra. Lhe será sucessivamente revelado nos mundos mais avançados. E quando estiver purificado neste mundo, ele está ainda no nevoeiro. Vejam só, Jesus aí nos mostrando, né, que em mundos avançados tudo será esclarecido. Mas por enquanto a gente ainda está num mundo que não é tão evoluído. Mas como o Espiritismo diz, nós estamos num mundo de expiações, né? Estamos aí neste processo de aprendizagem, de esclarecimento, de evolução. Portanto, ainda estamos num mundo de nevoeiro. A gente ainda não tem essa devida capacidade, este conhecimento, para a gente ver o mundo realmente como ele é. Mas estamos caminhando. Eu lembro de um físico da NASA, que é brasileiro, né? E ele diz o seguinte, que diante dos diversos mundos que nós temos aí no nosso universo, né? A gente no planeta Terra, nós no planeta Terra, nós dominamos 5% da tabela periódica, né? 5% apenas é a nossa tabela periódica do que existe de produtos químicos, de minerais no nosso universo. Então veja o quanto a gente ainda tem que aprender, o quanto a gente ainda é criança nesse nosso caminhar aqui no nosso planeta, né? Vamos lá. Então, pergunta-se, que proveito o povo poderia ter dessas parábolas de Jesus, cujo sentido ficou oculto para eles? Jesus não exprimiu por parábolas, senão sobre as partes de algumas sortes abstratas de sua doutrina. Mas tendo feito da caridade para com o próximo e da humildade a condição expressa da salvação, tudo o que disse a esse respeito está perfeitamente claro, explícito e sem ambiguidade. Devia ser assim, porque era a regra de conduta, regra que todo mundo deve compreender para poder observá-la. Naquele momento era o essencial para a multidão ignorante, a qual se limitava a dizer: eis o que é preciso fazer para ganhar o reino dos céus. Sobre as outras partes, não desenvolvia seu pensamento, senão aos seus discípulos, que, estando estes mais avançados moral e intelectualmente, Jesus pudera iniciá-lo nas verdades mais abstratas. Por isso ele disse: aqueles que já têm será dado ainda mais, e logo, se será dado ainda mais, lhes será cobrado, né? Só que isto está lá no capítulo 18, no número 15, do Livro dos Espíritos. Podemos ver que a cada momento em que você se esclarece, que você busca compreender as máximas de Jesus, você tem a sua responsabilidade. Mas com o devido conhecimento que temos e ainda temos a desenvolver, devemos ver Jesus como um grande professor, um grande pai, né? Servindo a Deus maior, na qual devemos buscar este conhecimento para que possamos compreender que tudo que ocorre na nossa vida é neste processo de aprendizagem e que se torna mais fácil compreender o mundo em que vivemos com a devida clareza da razão do conhecimento. Sem ter medo, não devemos ter medo de Jesus, como eu ouço algumas pessoas dizendo: ai, porque eu sou temente a Deus. Você não deve temer a Deus, você deve amar a Deus, amar as pessoas, né? Como Jesus vos amou, nos ensinou a amar. Jesus em nenhum momento disse que nós devíamos temer a Deus, né? Jesus disse que devíamos nos amar, ter este amor ao nosso próximo, amor ao Pai, e fazer as coisas corretas, né? Básicas, como ele ensinou. Como ele mesmo disse, o jugo dele é leve. Uma aprendizagem tão simples, na qual as pessoas, pelos devidos sentimentos de orgulho, né, de raiva, acabam cometendo alguns sacrilégios dentro da sua, do seu momento de evolução aí, e que vão ter que resgatar essas dívidas, né? Mas sejamos, como Jesus nos ensinou, leves nas nossas aprendizagens neste mundo tão maravilhoso que ele nos deu, e enquanto o Pai nos direciona pelo amor, né? E a gente olha as nossas vidas, a gente consegue enxergar a nossa dor, mas não consegue, dentro da dor, a grande maioria das pessoas, enxergar o caminho da evolução. Mas enfim, a gente ainda está num processo lento de aprendizagem. E volto a frisar, lento, porque nós estamos no ano de 2021, depois que Jesus Cristo veio à Terra. E ainda temos muito a aprender, né? E quanto mais a gente aprende, mais nos será cobrado e mais nós estaremos evoluindo dentro do que nós viemos aqui, do que nós nos propomos a evoluir no nosso planeta, nesta nossa encarnação, ok? Nós vamos agora ouvir um momento espírita, depois nós voltamos, né, a nossa leitura do livro dos Espíritos, do Evangelho, e daremos a continuidade ao nosso dia de aprendizagem aqui no nosso momento espírita, ok?
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0: Vivemos o terceiro milênio, anunciado e intensamente aguardado. Mas como estamos vivendo estes dias? As redes sociais se tornaram as extravasadoras de manifestações de afeto. As pessoas desejam que todos saibam que elas amam demais a fulano ou a beltrana. Declarações como: encontrei o grande amor da minha vida, viverei ao seu lado eternamente, são frases escritas, gravadas, que emocionam. No entanto, quando olhamos para os nossos idosos, nos surpreendemos pelo abandono e descaso que muitos deles ainda padecem. Basta que visitemos um lar de idosos e encontraremos dezenas deles que aguardam ansiosamente, a cada dia, a cada data especial, a visita do filho, da filha, que nunca vem. No dia das mães, no dia dos pais, no dia do seu aniversário, Natal, Ano Novo, eles se vestem com o que têm de melhor. Colocam perfume, arrumam o cabelo e fixam os olhos no portão de entrada. A qualquer momento, dizem, o filho amado entrará por ali e os virá abraçar. Ano após ano, a esperança persiste, até que a chama interior morre e eles fenecem, ruídos pela saudade e amortalhados pela enfermidade que os abraça. Doença, muitas vezes, desencadeada pela dor do abandono, o carinho sempre esperado e nunca sentido. Por isso, quando somos pródigos nas nossas declarações de amor, é bom nos perguntarmos: amo verdadeiramente essa pessoa? Ou somente digo amar porque ela é útil para mim? Porque ela atende os meus desejos antes mesmo de eu os expressar? Ela é alguém que está sempre a postos quando preciso, me oferecendo o ombro para chorar, o braço para servir de apoio, a mão para me conduzir no rumo das minhas conquistas. Pensemos: quando a utilidade dessa pessoa acabar, eu ainda a amarei? Meu amor é verdadeiro ou somente tem a sazonalidade do me servir aqui e agora? Se essa pessoa deixar de ser útil, se sofrer algum problema físico, eu ficarei ao seu lado? Continuarei amando? E então serei eu a lhe ser útil até o final dos seus dias? E quando ela se for, ainda haverei de sentir a sua falta? Falta da sua presença física? Falta de ter a quem alimentar? A quem deverei levar para tomar sol? Acomodar as almofadas? Levar a passeio na cadeira de rodas? Limpar a face? Vestir? Dar o remédio nas horas certas? Se tivermos essa capacidade de ficar ao lado de quem já não pode nos servir, nos oferecer algo em troca. Se tivermos esse desejo de amar, mesmo que o outro nada mais nos possa dar, então nosso amor é verdadeiro. Infelizmente, existem desses amores verdadeiros. Esposos enfermos, idosos, pais e mães que somaram muitos anos e continuam a ser amados. Lembramos de Gamaliel, o mestre do apóstolo Paulo. Idoso, ele se retirara para um oásis de propriedade de seu irmão Ezequias, onde lia e meditava interminavelmente sobre os textos do evangelista Mateus. Abandonara as práticas religiosas do judaísmo, e a família, embora não o entendesse, o tratava com muito amor. O diagnóstico médico afirmava que padecia de singular astenia orgânica, que lhe consumia as últimas forças vitais. Respeitado, amado, atendido. Oxalá amemos concretamente e possamos adentrar a velhice ao lado de quem igualmente nos ame, não por nossa utilidade em sua vida, mas por nós mesmos.
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2: Bom dia, vamos voltando aqui no nosso segundo bloco para nossa aprendizagem um pouquinho mais, né? dentro dos ensinamentos do Espiritismo do nosso querido e desencarnado Allan Kardec, que deixou esta obra maravilhosa, o Evangelho segundo o Espiritismo. Amém? E hoje estamos falando sobre o assunto das parábolas de Jesus, na qual ele nos disse, né, que a candeia sobre o alqueire, né, e as suas maravilhosas parábolas que naquele momento ainda não eram compreendidas e hoje ainda para muitos ainda não é compreendido. Bem, e dando continuidade ao nosso estudo aqui, a nossa conversa, vejamos que os apóstolos de Jesus, né, permaneceram reticentes sobre muitos pontos cuja completa inteligência estava reservada para tempos ulteriores, né? Foram esses pontos que deram lugar a interpretações tão diversas, até que a ciência de um lado e o espiritismo do outro vieram revelar as novas leis naturais, que fizeram compreender seu verdadeiro sentido. Veja só, né? Naquele momento nem mesmo os apóstolos, né, tiveram o devido conhecimento para poder lidar com todas as parábolas que Jesus, né, disse no momento que andou neste maravilhoso planeta a qual vivemos. E muitos pontos, como foi dito, ficou aí mal interpretados, que outras pessoas, outras religiões vieram e usaram de má fé com este ponto, com esses pontos aí ditos por Jesus, né, e utilizaram-se para doutrinar os seres humanos. E que hoje a gente ainda vê muitas religiões doutrinando, sequelando os nossos irmãos e ensinando de forma errada. Mas, como Jesus disse, doutrinando, sequelando os nossos irmãos e ensinando de forma errada. Mas,

Então o homem ainda vive um pouco dessa escuridão, mesmo no século XXI, né? Muitas pessoas, principalmente aqui no Brasil, não veem a educação, a busca por conhecimento, como algo valioso, mas deveriam. É este buscar pela razão do conhecimento que nos clareia a vida, como foi lá na antiguidade, na Idade Média, né? Foi visto a razão como a luz que a humanidade naquele momento necessitava. E quem estudou aí um pouco, leu, né? Percebeu que a nossa humanidade, ela evoluiu muito. Vejamos que dentro de 2 séculos, praticamente, de 1800 até aqui, depois da Revolução Industrial, depois da Revolução das Luzes, praticamente menos de 3 séculos, nós tivemos uma evolução enorme. Vejamos aí, hoje você consegue passar uma música, você consegue ouvir uma música via Bluetooth, né? Algo que é transmitido sem um fio. Aonde você imaginava isso aí, essa evolução, a menos desses 3 séculos? Vejam que Jesus veio e ensinou tanta coisa para que nós nos tornássemos mais humanos com o nosso próximo. E nós passamos mais de 18 séculos sendo dominado pela escuridão. Volto a frisar, a escuridão como ignorância. Hoje eu vejo assim com uma coisa muito triste, né? A gente olha os nossos jovens, não muito providos de recursos financeiros, e que os nossos governantes, mesmo de forma forçada, né, colocam aí, disponibilizam as escolas públicas, na qual as famílias não precisam dispor de dinheiro para pagar uma mensalidade, para que esses jovens possam estudar, e muitos dos jovens não enxergam a escola, o ensinamento, como uma possibilidade de mudança de vida. Que isso é muito ruim para eles. Não conseguem perceber que a escola, este conhecimento, deve ser valorizado e muito, porque ele transforma a vida. Você pode ver que uma família que tem recursos financeiros, que tem um pouquinho de dinheiro, qual é a primeira coisa que ele faz? Ele não vai investir em carros para o filho, ele não vai investir em roupa. A primeira coisa que ele faz, escolhe, são escolas de qualidade, que escolas particulares que ele julga ser melhor do que escolas públicas. Por quê? Porque ele entende, ele sabe que o mecanismo de dominação da nossa sociedade, o mecanismo em que o filho dele pode permanecer naquela classe em que ele está, é por meio do estudo, por meio do esclarecimento, a luz, né? Voltamos agora a frisar aí a visão de Jesus. A luz é o conhecimento que transforma a vida dessas pessoas. Ele sabe que o filho vai poder se manter naquela classe social e manter a riqueza que assim ele julga ter apenas com conhecimento. E nós vemos os nossos jovens, claro, com uma ajudinha dos nossos grandiosos representantes políticos aí, né, desvalorizar a educação, desvalorizar o conhecimento por não ver essa transformação, não enxergar as possibilidades que o conhecimento pode dar. E aí nós vemos Jesus lá atrás dizendo, falando, conversando com os apóstolos, com as pessoas em parábolas e dizendo, né, que a luz não pode ser transmitida num longo foco, porque ela também com muita clareza, porque senão ela não vai ter a devida função, né? Em vez de esclarecer, ela vai ofuscar.

Então, tenhamos essa visão de buscar este conhecimento, né? De buscar realmente os ensinamentos de Jesus, a prática, né? E o Espiritismo vem hoje lançar luz sobre uma multidão. Tá? Luz sobre o quê? Sobre os pontos obscuros, né? Que são inconsideravelmente aí. Temos diversos pontos obscuros dentro da nossa evolução, pontos esses que foram utilizados não para esclarecer, mas ainda mais para nos levar à escuridão, né? Os espíritos procedem nas suas instruções com uma admirável prudência. Não foi senão sucessiva e gradualmente que abordaram as diversas partes conhecidas da doutrina. E é assim que as outras partes serão reveladas, à medida que o momento seja oportuno para fazê-las, e que o ser humano possa sair das sombras. Lembrando, tá, gente? A sombra aqui não é o nosso irmão não evoluído. Tá? A sombra aqui é a falta de conhecimento, ok? Se a tivesse apresentado completa desde o início, ela não teria sido acessível senão a um pequeno número. Teria mesmo era assustado os que para isso não estavam preparados, o que teria prejudicado a sua propagação. Se, pois, os espíritos não dizem ainda tudo, ostensivamente, não é porque haja na doutrina mistérios reservados ou mesmo privilegiados, mas sim que coloquem a candeia sobre o alqueire, ou seja, a luz, né? Mas porque cada coisa deve vir no seu tempo oportuno. Eles deixam uma ideia há um tempo para que ela possa amadurecer e se propagar antes de apresentarem uma outra, e aos acontecimentos o de lhe preparar a aceitação. Vejam a prudência aí que o Espiritismo tem, né? Agora sim, gente, volto a frisar: o Espiritismo não é lugar de mitologia, tá? De mitos. Ah, eu vou para o centro espírita porque eu quero ver, eu quero falar. Não é assim que as coisas funcionam. O Espiritismo é uma base na qual vem para nos esclarecer sobre os ensinamentos de Jesus, para que possamos realmente abrir a boca e dizer: olha, nós somos cristãos porque aprendemos com Jesus. E aprender com Jesus não é você abrir a boca e dizer que acredita em Jesus. É você praticar o que Jesus ensinou. Tanto que ele não deixou escrito, ele fez as coisas na prática, ele ensinou fazendo, né? Então, façamos mais, sejamos mais Jesus, vivamos, né, mais as atitudes de Jesus, sendo pessoas melhores, sendo pessoas com mais humildade para com o nosso próximo, porque tudo que a gente faz para o nosso próximo, nós estamos fazendo para nós mesmos, né? Busquemos a luz. E volto a frisar, a luz como conhecimento, para que a gente seja a luz, para que a gente possa propagar a luz, né? Para que a gente seja essas pessoas que Jesus veio e nos solicitou a sermos. Pessoas melhores, pessoas que possamos amar o nosso próximo. E sejamos capazes, principalmente neste momento de política em que o nosso Brasil está aí passando, né? Que sejamos capazes de raciocinar, de pensar o que é melhor para o nosso país, porque as nossas atitudes, elas podem gerar
problemas enormes para a nossa sociedade, para os nossos irmãos. E não estou aqui falando em votar em A e nem em B, tá, gente? Porque cada um tem o seu voto, a sua visão, mas que a gente possa pensar no nosso voto não apenas em nós mesmos, que a gente possa pensar no voto, pensar na nossa sociedade, pensando nos nossos irmãos. O que que estes políticos vão fazer de bem para os nossos irmãos, né? Porque hoje, infelizmente, o que a gente vê são políticos que não pensam em nenhum momento nas pessoas, e sim neles próprios. Então, até isso, em cada momento da nossa vida, né, a gente tem que usar a nossa luz, a luz que Jesus tanto nos ensinou a usar, a luz da razão, a luz do conhecimento e a luz da bondade e da humildade. Que sejamos essa luz para os nossos irmãos e para nós, porque no momento que nós ajudamos o nosso próximo, na verdade nós estamos nos ajudando, né? E que possamos ser pessoas melhores dentro deste nosso mundo que tanto, tanto nos solicita sermos pessoas melhores, né? E deixemos de vibrar essas energias ruins que nós estamos aí passando agora, nesse momento de evolução do nosso planeta, né? E não esperamos, né? Volto a frisar, não vamos esperar por misticismo, pelas coisas acontecendo como num passe de mágica. Vamos agir, vamos ser pessoas melhores. Vamos buscar essa nossa evolução na ação raciocinada, né? Vamos pensar na nossa família, né? Pensar no nosso próximo. Se isso é bom para mim, vai ser bom para o próximo. Porque a gente não vive só no nosso planeta, não adianta, né? Nós estamos aqui em conjunto e viemos para evoluir. Então sempre devemos pensar no nosso próximo, ok? Teremos aí mais uma música para a gente poder relaxar um pouquinho e depois nós voltamos com a oração, já que o nosso grandioso amigo Queiroz não está para fazer esta oração abençoada.

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1: Bom dia, meus queridos. Voltamos aqui para nosso encerramento, né? Dizendo que a nossa casa espírita ali, o centro espírita, está ali na rua Jarbas Passarinho, bem próximo ao supermercado Dina, né? De frente ao ginásio, na Gibão. Nós temos atividade dia de sábado, a sopa fraterna. Temos também um momento lá de abraço fraterno, de leitura, neste sábado pela parte da manhã. À noite nós temos o estudo, o primeiro estudo das 18 às 19 e o segundo momento das 19 às 20 horas, o estudo dos livros espíritas e com palestras, né? E segunda-feira nós temos o estudo fraterno do Evangelho às 19 horas, das 19 até às 20 horas, ok? Caso vocês tenham, queiram, né, participar, estamos vos esperando lá nesse endereço. Diante disso, vamos para a nossa oração final. Fechemos os nossos olhos, pensamentos em Deus, né, no nosso grande irmão Jesus, e que possamos, Senhor, sermos pessoas melhores, meu Senhor Deus Pai, que nos trouxe até este dia abençoado que vivemos hoje, e que possamos ser mais esclarecidos, que possamos buscar a Tua luz, como vimos hoje, que possamos ser esse candeeiro, né? Esse candeeiro em transmitir a Tua luz, os Teus ensinamentos, que possamos tirar as traves dos nossos olhos, que possamos ser pessoas melhores, que possamos Te seguir, Senhor Jesus, realmente na nossa prática, nos nossos fazeres, nos nossos deveres, porque somos, como Tu mesmo disse, luz, somos essa luz que devemos propagar ao nosso mundo, esta luz que ensina, que abranda a dor dos nossos irmãos, que possamos estar sempre prontos a ajudar o nosso próximo, para que sejamos felizes neste planeta tão abençoado que o Senhor nos deu, para que possamos evoluir neste pequeno e breve momento de nossa encarnação. Pois somos pessoas na carne que viemos aprender para sermos pessoas mais dignas, melhores, para que possamos auxiliar os nossos irmãos e assim nos auxiliando a sermos pessoas melhores. Mas não sabemos que Tu não larga as nossas mãos, mas que possamos enxergar, sentir a Tua energia, que possamos vibrar esta energia ao nosso auxílio e ao auxílio do nosso irmão, sendo pessoas melhores a cada dia e a cada instante, que possamos ouvir, parar para ouvir as nossas dores e assim sanar as nossas, para auxiliarmos as dores dos nossos irmãos. Que possamos, Senhor, ser sempre pessoas melhores, com o Teu auxílio, com a Tua luz e com o Teu amor ao nosso próximo. Muito obrigado, e que se assim seja, meu Senhor Deus. Estaremos, nossos irmãos, aqui no próximo domingo, a partir das 9 horas até as 10 horas. Um grande abraço, fiquem com Deus.
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2: Muito bem, você ligado comigo, Charlisson do Brasil.
1: Brasil!
2: Vida Jovem FM 87.9. É a sua rádio preferida da cidade, tá bom? Sou o Charlisson do Brasil, já estamos no ar para toda a Amazônia Legal. Você pode pedir a tua música preferida através do 980-50-71-15. E vamos até ao meio-dia com muita música, muita informação e a participação do ouvinte através, mais uma vez, do 980-51-15. É, Paulo Marinho já foi embora com o seu programa Hora do Rei. 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Beleza pura, trabalhamos no oferecimento hoje, mais uma edição. Ah, o dia de hoje, bro, me ajuda aí, hein? Qual é o dia de hoje? Exatamente. Hoje é 13 de setembro de 2026, domingão, da galera já está no ar. Você pode pedir a tua música já. Estamos preparando o primeiro bloco musical. Aliás, é o segundo já, o segundo bloco musical, né? O primeiro? Vai sair o primeiro bloco musical, a banda Vlad Mulheres. Está chegando aí, 10 horas 12 minutos. Vamos se ligar na programação do Domingão da Galera. Charlisson do Brasil, nos motos digital, ele, o meu amigo sonoplasta Wagner Pereira. Valeu!

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1: 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Opa! No seu coração de ponta a ponta do estado do Pará, galera ouvindo a Jovem FM de montão.
2: Jovem Itali, FM!
1: Ouvintes sua. Ligado na número 1. Um abraço aí para todos vocês ligados na Jovem FM 87.9, a sua rádio preferida da cidade de Bendevista, tá bom? Vamos lá, pedir aquela música bacana, você que está ouvindo a nossa programação, nosso muito obrigado de coração, né? Até aí, alusão em sempre a galera que está ouvindo a Jovem FM 87.9, a sua rádio preferida da cidade, tá bom? Um abraço aí a todos vocês que estão ouvindo aí a Jovem FM, galera do Mercado Municipal, Feira Coberta de Benevides, nossos frentistas de posto de gasolina, os nossos caminhoneiros, nossos amigos caçambeiros que estão ligados na Jovem FM. Quero abraçar meu amigo, o amigo Silas, né? O Silas, que é dirigente da Assembleia de Deus, o irmão Silas, né? Ali no Santos Dumont, a sua esposa, toda a sua família, que Deus abençoe grandemente, tá bom? Um abraço aí do seu amigo irmão Charlisson do Brasil, abraçando aí essa galera que acompanha de montão, tá bom? O Hugo Cabral, lá no Paá, na sintonia da melhor, a mais gostosa de ouvir, claro que sim, é a Rádio Jovem FM. Alô, Hugo Cabral, lá, exatamente, na Grande Belém, uma galera aí, também lá da Grinesp, a primeira rua da Grinesp, aí o casal Mil, Juan e a Nina, Nina e Juan, né? Então quero abraçar aí todo mundo ligado da Jovem FM 87.9. Falou aí para a Heloísa Bel, tá ligado com a gente, já tocou a música do Paulo Marinho, ele nos deixou aqui para recomendou para tocar a música do Paulo Marinho, e oferecimento da Heloísa, aliás, do o João, seu filho, oferecimento também para a Heloísa Bel, lá em Coraci, exatamente ligado na cidade de Coraci, ligado da Jovem PM e o programa Domingão da Galera com Charlisson do Brasil. Então um abraço aí para todos vocês aí em Coraci, especial para o João e também a Heloísa Bel. Tudo de bom aí, é o Domingão da Galera até o meio-dia. Deixa eu ver também quem está ligado conosco no Balança Benevides. Mais uma vez aí o casal Mil, Juan e a Nina, Nina e Juan, colocando aí na sua caixa potente, ligado na Jovem FM, mandando alô para o Tapioqueiro. Olha a tapioca! É, meu amigo Tapioqueiro, quem manda é o Juan, e também para o H do Coco lá no Maguari, toda a sua família. Quem manda, com certeza, é o meu amigo Juan e também a minha amiga Nina, lá na primeira rua da Agrinesp. Tá pedindo alguma música, ele gosta de sempre que coloque a música do Raça Negra, né? Tá certo, pode colocar a música hoje. Aliás, a música do Que Pena, né? Pode colocar aí para ele. Então vamos colocar a música do Raça Negra aí para o meu amigo Juan e a Dona Nina. Valeu pela audiência maciça. Deixa eu ver aqui quem tá ligado também com a gente no Balança Benevides. Alôzão aí para o meu amigo Luiz Rum, da Banda Bundas. Vamos tocar daqui a pouco aquela cúmbia, né? A cúmbia dele. A nova música aí do meu amigo Luiz Rum, ligado na Jovem FM 87.9 na Grande Belém. Aquele abraço! Rapaz, também quem tá ligado com a gente, claro que sim. O alô para minha amiga Cleide. Alô, Cleide, está ligado na Jovem FM, obrigado pelo carinho da audiência. É o Domingão da Galera com Charlisson do Brasil. Também quero desejar um ótimo dia abençoado para a minha amiga Renata, Renatinha, sua família aqui no centro da cidade. Um abraço, meu amigo Noronha, nosso vizinho aqui da Rádio Jovem FM, Noronha, sua família. Meu amigo Dionô também. Falar nisso, Noronha, a dona Zeneide, né? Também a minha amiga Renatinha, sua mamãe, ligado na Jovem FM 87.9. Alô, Varlindo, grande Varlindo também, que é vizinho ali da nossa amiga Renata. o Varnindo, a Dona Dalva Júnior, a Vanessa e o meu amigo Wilson, ligado na Jovem FM, a sua rádio preferida da cidade. De 10 ao meio-dia, o Domingão da Galera, comigo, Charleston do Brasil. Lembrando que faltando 5 a 10 minutos, nós vamos preparar aí um momento de oração e desejo. E no último. Depois da oração, nós vamos preparar aquela música gospel também. Você pode indicar a tua música gospel, colocar aqui na rádio Jovem FM, tá bom? Deixa eu ver aqui também quem está ligado com a gente aqui no Balança Benevides. Um abraço todo especial lá para a Terceira Travessa, minha amiga Patrícia. Patrícia, toda a sua família ligado na, no Domingão da Galera comigo, Charleston do Brasil, até o meio-dia. Bom dia, Patrícia, tudo de bom, que o Papai do Céu possa abençoar você e sua família, tá certo? Deixa eu ver também o alôzão aí para quem está ligado conosco também. Minha amiga Ângela Paula aí do Santos Dumont, beijos para você, ligado no Domingão da Galera com Charleston do Brasil. É a programação até o meio-dia, o Domingão da Galera, tá certo? Vamos chegar com sucesso, a galera que tá chegando aí, o pedido musical, meu amigo Juan, tá aí a sua música, Juan e a Nina, lá na primeira rua da Grinesp.
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2: Muito bem, gente querida, chegando o finalzinho do nosso trabalho aqui na Rádio Jovem FM 87.9, a sua rádio preferida da cidade. Eu quero agradecer desde já a sua audiência até agora, ligado conosco, obrigado pelo carinho da audiência de todos vocês, tá bom? Vamos pedir a oração, aliás, vamos fazer um momento de oração em prol do nosso querido amigo Valdo Souza. Para quem não sabe, Valdo Souza sofreu um AVC, segundo as informações, né? Nós estamos aqui em braço de oração, tá bom? Eu gostaria que todos vocês orassem comigo, nosso querido Valdo Souza, que faz o programa Saudade 87, tá bom? É uma triste notícia que nós recebemos, mas eu creio que no poder de Deus, o nosso Deus maior vem estar no controle de tudo, ele sabe todas as coisas, né? Ele também é em prol da nossa amiga Lina, né? A Lina Marinho também, que está dodói. E vamos pedir oração também para os nossos aniversariantes do dia. Vamos preparar o coração, vamos falar com o Papai do Céu. É o momento de oração na sua Rádio Jovem FM.
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2: Oração da manhã. Senhor nosso Deus, nosso Pai, entramos neste momento de oração. Aqui estamos para te pedir o nosso perdão, meu Pai. Pedindo que venha nos perdoar, que venha nos guardar, nos protegendo de todo mal. Guarda nossa família, nossa parentela, nossos ouvintes. E também direcionamos nossa oração em prol do nosso companheiro aqui, colega de trabalho, o Valdo Souza, que está enfermo, Senhor. Assim como dona Helena Marinho, que está também, meu Pai, doente, que está enferma. Meu Deus, oramos em prol dessas pessoas e outros ouvintes que estão, meu Pai, ouvindo conosco. Que o Senhor venha fazer, meu Pai, acontecer os milagres, que venha acontecer, meu Pai, o diferencial em nossas vidas, que o Senhor venha, meu Pai, mudar a forma de pensar, de agir. Visita, Senhor, aquela pessoa que está no hospital, no UTI, no CTI, no cárcere privado, pessoas que estão desempregadas, enfim, meu Pai, os nossos aniversariantes do dia, para que o Teu nome seja glorificado. Eu determino a cura, a libertação e a transformação em nome do Deus Pai, Deus Filho, Deus Espírito Santo, aquele que crê, diga amém e graças a Deus. Vamos ficando por aqui, que Deus nos guarde de todo mal. Vem aí mais uma programação na Rádio Jovem FM, exatamente o Pagodão da Jovem FM com o Wagner do Boné. Tenha a todos um excelente domingo, um abençoado com almoço. E obrigado, meu amigo Wagner Pereira e todos que estiveram conosco. Tchau, tchau. Voltaremos no domingo, se Deus assim o permitir. Tchau, tchau. Felicidade a todos.

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2: Muito bem, já estamos chegando neste comecinho de tarde de domingo, né? Jovens, tarde de domingo, quantas alegrias, belos ventos, belos dias, é verdade, é verdade. Eita, hoje é, olha, hoje é, pra quem não sabe da data do mês, hoje é 13 de nove de 2026. Estamos de 12 horas e 14 minutos, pontualmente, em Benevides, aqui no estúdio, no clima de montanha, rapaz, aqui esse estúdio semi-panorâmico da Rádio Jovem FM, aliás, panorâmico agora, né? Era semi, agora é panorâmico, né? Vai te amar ali com o peixe passar mais tarde para o almoço. E agradecendo ao Papai do Céu por nos dar as condições de estarmos aqui comunicando, apresentando esse Pagodão 87, que é um programa pontual da Rádio Jovem FM e é só sucesso. Todo final de semana, no sábado de 12 às 14 horas e no domingo também, de 12 até às 14 horas. Se você não sabe o que é 14 horas, é 2 horas da tarde, tá certo? É o tempo que nós estamos aqui para receber as suas mensagens, receber o seu oferecimento musical. É, você que está aniversariando hoje, mande a sua mensagem, estamos aqui à disposição de todos vocês. Sempre que entramos no ar, as portas estão abertas para todos os nossos ouvintes. 8050-7115 é o nosso WhatsApp oficialíssimo, totalmente liberado para vocês interagirem conosco. Abraçar o nosso amigo Ari Quetânia em Santos, Abel do Pará, já está ligado acompanhando lá no sítio do Tabosa, lavando perseguido. Olha o que ele falou aqui. Como é que é? Eu sei que a mulher lava perseguida, mas o homem eu não sabia disso não. Para mim é novidade. Isso é uma gabolice danada, isso não vale absolutamente nada. Mas tá certo, obrigado pela sua audiência, meu amigo, meu parceiro Ari Quetânia em Santa Isabel do Pará. 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Estamos de 12 e 16. Vamos dando sequência na nossa participação. Eita, o melhor do samba e também do pagode para você. Um ótimo domingo a todos.

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1: Muito bem, estamos de volta no comando do Pagodão 87, aqui Rádio Jovem. 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
1: Esse é o Raimundão, estamos de 12 horas e 30 minutos. São 12 horas e 30 minutos pontualmente em Benevides aqui no Pagodão 87, acontecendo até as 14 horas com o melhor do samba e também do pagode. Para você que está ligado acompanhando a nossa programação, muito obrigado a vocês. Estou mandando mensagem, estou de felicitações. É, a menina mandando abraço, dizendo que é minha fã também. Muita calma nessa hora que eu tenho responsabilidade, não posso. Posso me deixar levar pela empolgação, mas eu não me empolgo mais não.
3: É um sujeito péssimo.
1: Mas eu agradeço pelo carinho das suas palavras aí. A gente só faz crescer mais, ou tentar buscar crescer mais um pouco ainda na comunicação boa, aquela comunicação vibrante, né? Que nós tentando muito mais sentamos, sim, com certeza.
3: É, né? verdade.
1: André que gosta, André Lima que gosta lá pelo bairro da Cova, ela já está ligada também, acompanhando a nossa programação, a nossa participação aqui no Pagodão 87. Muita calma nessa hora, deixa eu falar aqui, são 12h31. Falar aqui do melhor e mais completo. Você vai interagindo conosco, você que está aniversariando, mande a sua mensagem. Se quiser mandar o retalho do bolo, a feijoada, a maniçoba, o que você, a buchada, embuchada, enfim. É 8050-7115, 8050-7115 é o nosso WhatsApp oficialíssimo para você manter aquele contato conosco, mandar aquele abraço. Se quiser mandar, fique à vontade. Se não quiser, também do mesmo jeito, tá bom? E se não quiser ouvir, você desliga o seu aparelho receptor. Não tem problema nenhum. Tá tudo no controle, tá certo? É verdade, é verdade. 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Vamos seguindo com o melhor do samba e também do pagode aqui na Rádio Jovem FM, que é só sucesso. Um ótimo domingo a todos.

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1: Muito bem, já estamos de volta no comando do Pagodão 87. Aqui é a hora dos abraços da galera que está ligada, nós acompanhando. É, o nosso amigo Tadeu. Eu pensei que tinha alguém entrando no panorâmico da Jovem FM. Me assustei agora. É doido, é desse jeito. Tu é fresco? É verdade. Olha, o Pagodão 87 tem a direção-geral de Aísa Serrão Costa. A sonoplastia do Pagodão 87 fica por conta do nosso amigo parceiro Wagner, Luiz Pereira, Wagner Brou. Gente da gente. Ô, menino lindo! É verdade. Ele sabe disso. E a comunicação é por minha conta. Eu sou o Wagner do Boné, o locutor da fronteira aqui no comando do Pagodão 87. Agradecendo pela audiência de todos vocês. A nós aqui, mandar aqui um abraço para a galera que está ligado. Aliás, mandar aqui um abraço para o nosso colega Valdo Souza, né? Está se recuperando de uma enfermidade aí. A gente espera que ele realmente volte logo ativa dele lá. Ele deve estar em sua residência, lá na onde ele reside com a mãe dele, em repouso, né? Para poder voltar ali amanhã, se for o caso de voltar amanhã. Talvez até não, porque ele está se convalescendo de uma enfermidade, né? Da pressão alta, enfim. Mas tudo vai dar tudo certo. Deixa aí, pega na mão de Deus, que é a melhor coisa que você faz. Valdo Souza está dado o recado. Abraçando aqui meu irmão Betão Cardoso, lá em Fortaleza, não perde um só Pagodão 87. Nosso amigo Valmir, sua esposa Márcia, no bairro da Liberdade. Nosso amigo Larissa, sua esposa Aldenora, no bairro das Flores também. E a todos vocês que estão ligados, acompanhando, muito obrigado. Nosso amigo Diego das Calcinhas, lá em Santa Isabel do Pará, novamente ligado, acompanhando o Pagodão 87. Ele ficou de me entregar em casa 3 calcinhas e 3 cuecas. Pra me sortear no programa de hoje. Eu liguei pra ele, rapaz, tem uma pergunta nessa tua cara, rapaz. Essa tua cara lambendo. Vai me entregar 3 calcinhas e 3 cuecas, rapaz. Tinha que ser uma dúzia de cada pra poder agradar melhor o ouvinte do Pagodão 87, rapaz. Mas não, vou te levar só 3 calcinhas e 3 cuecas. Eu falei, por que calcinha? Porque eu sou. Quer dizer, deixa quieto. Diego, um abraço pra você aí pelo bairro do Aratânia aí, curtindo a companhia. É porque tu usa calcinha? É por isso que Diego das calcinhas. Não, é porque eu vendo calcinha e também vendo cueca na feira de Santa Isabel do Pará, meu irmão. Muito bem, um abraço pra você, Diego. Está ligado. O importante é que você está ligado, é nosso ouvinte aí no Pagodão 87. A partir de então. E deixa eu ver quem mais. Nosso amigo Eliel Souza, Laiana Indeu também, tá ligado, acompanhando. Nosso amigo Valdo Santos, do BR Fibras, aqui no bairro Canutama 1 também, dando a preferência da sua audiência nesse domingão de samba e pagode aqui na região, aqui em Benevides, tá? Lá pelo Canutama 1, portanto, ligado, acompanhando o Pagodão 87. É, abraçando a todos vocês, nosso amigo Lenivaldo Santana, da Sapataria Conceito, ligado também, acompanhando o Pagodão. Ele e a sua esposa Lenita Ramos, já no horário de almoço, já vai dar 1 hora da tarde, portanto. Então, obrigado a vocês pela audiência. 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São 12h54. Vamos seguindo com a nossa participação, a nossa programação aqui no Pagodão 87, com o melhor do samba e também do pagode para você.

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1: Olha só o pé quebrado que o sujeito arrumou. 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

0: 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Fala, Zeca da Cuíca.
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2: Muito bem, já estamos chegando, estamos de volta no Comando do Pagodão 87, aqui Rádio Jovem. 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
2: Esse é o popular Raimundão, dando seu show de audiência, seu vozeirão aí, com certeza. 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Dani, um abraço para você aí, seu esposo querido Rafael dos Santos também. Muito obrigado pelo carinho de vocês aí com o seu parceiro Wagner do Boné, aqui do Pagodão 87. É só sucesso. É sucesso total, com certeza. São 13 horas e 14 minutos. O nosso WhatsApp totalmente liberado para você que quer interagir conosco. Olha, mande seu abraço, mande seu alô, faça o seu oferecimento musical. Não fique encabulado, ninguém está lhe enxergando, ninguém lhe notar. É, exatamente. Se estiver aniversariando hoje, mande o seu nome, seu endereço. Olha, estou aniversariando hoje, quero uma homenagem em ritmo de samba e pagode que a gente vai colocar no ar para você, com certeza, tá certo? Vamos fazer a nossa parte, fazer a nossa festa aqui para você. É o 8050-7115, 8050-7115, é o nosso WhatsApp totalmente liberado para vocês que querem interagir conosco. São 13h14, hoje no dia 13 de setembro de 2026, tá certo? Aqui agradecendo pelo carinho da audiência dessa rapaziada que está ligada acompanhando pelo nosso aplicativo. Muito obrigado pelo carinho da audiência de vocês. Então, continuem ligados que tem muita coisa boa pela frente ainda. 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São 13 horas e 17 minutos. Em Benevides, um ótimo domingo a todos.

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1: Muito bem, já estamos chegando, estamos de volta no comando do Pagodão 87 nesta tarde de domingo, tarde maravilhosa, tarde gostosíssima. E aqui no estúdio panorâmico é melhor ainda, né? Aquele clima de montanha suíça, chilena, venezuelana, boliviana também, né? Isso aí. São 13 horas e 33 minutos. A Bolívia tem neve, inclusive, lá, se você quer saber, né? 13 horas e 33 minutos. Nesse dia 13 de setembro de 2026. Estamos aqui para comandar o melhor do samba, o melhor do pagode para você. Você que gosta da boa programação, é só se ligar na 87,9, que é só sucesso. Agradecendo a toda essa rapaziada que está ligada, acompanhando a nossa participação aqui, o pessoal lá em Ananindeu, o nosso Migueléu, a Sandra também. Todo final de semana ela prepara a boia, pega o seu fio dental, a bem da verdade, né? Aquele fio dental, esse multicolorido, vai pegar o seu bronze lá na sua área específica, no quintal, e curtir o Pagodão 87. Ela fala: olha, eu sou sua fã de carteirinha, eu não sei onde ela pegou essa carteirinha, que eu não dei, né? Mas ela.
2: Irmão, pelo amor de Deus!
1: Muita calma nessa hora. Falando nisso, abraçar aqui a nossa querida Andréa Lima, lá no bairro da Coab, que está ligada, acompanhando, com certeza ligada no Pagodão 87. Nós somos Germana, sua esposa é Edneuza também. Depois eu falo mais da Sandra, que eu fico logo empolgado aqui, não dá certo, não. O nosso amigo Germana, sua esposa Edneuza, lá no Nossa Senhora do Carmo também, nós acompanhando a turma lá pelo a turma do Salão Rosa de Saron também, a Cid, a Cíntia, essa turma toda lá, sempre acompanhando no final de semana também o Pagodão 87. É bom demais ter vocês todos na nossa companhia, tá certo? Muito obrigado pelo carinho da audiência dessa rapaziada aí. O pessoal lá em Santa Isabel do Pará também, meu irmão lá em Fortaleza, minha irmã lá em Manaus, no Parque 10, também nós acompanhando. Hoje o aplicativo está 100%, então pode baixar. Se você ainda não baixou, baixa o aplicativo para acompanhar essa programação que é feita com muito carinho, com muito amor pela nossa equipe do Pagodão 87, tá certo? Muito obrigado. Então, 80-50-71-15 é o nosso WhatsApp oficialíssimo, totalmente liberado para você interagir conosco, tá certo? E você que está aniversariando, mande a sua mensagem. Você tem tempo ainda, são 13h35, e receber uma homenagem em ritmo de samba e pagode aqui do Pagodão 87. 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Vamos seguindo com a nossa participação aqui no Pagodão 87, nesse domingo de festa no seu rádio com Ferrugem. Música.

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1: Já tô chegando, já estava no toalete retocando a maquiagem, né? É verdade, com certeza não, absolutamente não. Olha, agradecemos.
2: Vai não, vai não.
1: Eu sei, você é a tia Conceição, você é fofoqueira pra cacete, pelo amor de Deus. Agradecendo pelo carinho da audiência de vocês, muito obrigado pela parceria que vocês fazem conosco todo final de semana, né? E já vamos nos preparar, ganhar fôlego para aqui na semana que vem. Estejamos aqui também com muita saúde, muita paz, se Deus assim nos permitir, para comandar o Pagodão 87 da semana que vem, com certeza. Estamos de 13 horas e 54 minutos. 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Fui, obrigado.

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1: Na Jovem, 2:14.

0: Sim.
1: Que pancada!
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1: Na Jovem FM 2:30.

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1: Na Jovem FM 2:46.

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1: Na Jovem FM 3 e 4.
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1: Na Jovem 3:33.

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2: 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Na Jovem, 4 horas.

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1: Na Jovem FM 4:15.
2: Dale, Raquel. Você se apaixonou que atira a primeira pedra, viu?

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1: 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Na Jovem FM 4 e meia.

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1: Na Jovem FM, 4:46.

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1: Na Jovem FM 5 e 4.
7: Estação do Forró está de volta. Abre o paredão e solta o som.

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2: Na Jovem 5 e 15.
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4: Você, chamei.

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2: E aí, essa é mais um que o Gordinho trouxe pra apaixonar os corações. Assis do acordeão, falando de amor. Chora não, viu?

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1: 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Na Jovem FM, 5:33.
2: Letícia!

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1: Na Jovem FM 6 e 1.
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Anitta. Viviane Batidão. Segura. Que vai tremer.

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2: Agora na Jovem 732.

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2: Na Jovem FM, 7:45.
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1: Agora na Jovem 8:16.
2: Com você, Rasquinha!

0: Churrasquinho! Maravilha!
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1: Agora na Jovem 8:34.

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2: Uma salva de palmas para Tony Brasil. Viva a música paraense!

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